0: Bom dia, são 2 horas.
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0: Bom dia, são 3 horas.
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Bom dia, são 4 horas. 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

0: Bom dia, são 5 horas.
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Bom dia, são 6 horas. 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
1: Bom dia, são 8 horas. 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
1: Olá a todos, sejam bem-vindos a mais um bloco informativo. O desemprego jovem aumentou no mundo inteiro em 2025. A Câmara da Guarda aprovou por unanimidade a carta de compromisso pela candidatura da cidade à Capital Portuguesa da Cultura em 2028.
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Olá a todos. Cerca de 67 milhões de jovens entre os 15 e os 24 anos estão desempregados em todo o mundo, uma taxa de 12,4%, de acordo com os novos dados da Organização Internacional do Trabalho. O relatório divulgado na terça-feira mostra uma deteriorização do mercado de trabalho para as novas gerações, sublinhando que 257 milhões não estão nem empregados, nem a estudar, nem em formação. A chegada da inteligência artificial também não beneficiou esta faixa etária, uma vez que, segundo portanto, este relatório, 6,1% dos empregos atualmente ocupados por jovens estão entre os mais expostos à utilização das novas ferramentas. São apenas 10% dos empregos expostos à inteligência artificial desaparecessem por completo. Isto traduz-se em 5,6 milhões de jovens, principalmente em países de rendimento elevado, em risco de desemprego, mudança de emprego ou abandono total do mercado de trabalho. Os efeitos da inteligência artificial podem explicar, em parte, porque é que das regiões mais desenvolvidas, como a Europa Ocidental e a América do Norte, registaram alguns dos maiores aumentos do desemprego jovem, entre os 0,8% e 1% de pontos percentuais

respectivamente. No entanto, a maior subida de 1,8% ocorreu no Norte de África, que representa também uma das mais elevadas taxas de desemprego jovem no mundo, com 26,6%, ficando apenas atrás dos Estados Árabes. A Europa Ocidental ocupa o terceiro lugar, com 15%, seguida pela Ásia Oriental, 16,6%, a Ásia Meridional, com 14,3%, enquanto a América Latina e a América do Norte estão abaixo da média global, com 11,9% ou 9,8%. Respectivamente. O desemprego jovem mais baixo é na África subsaariana, 8,4%, embora, portanto, este OIET alerta que nestas e noutras regiões com

Conselho. Estamos a fazer o caminho para podermos ser a capital portuguesa da cultura em 2028 e pretendemos demonstrar vitalidade da nossa cidade, do Conselho e a capacidade artística e criativa das nossas gentes. O autarca apelou à participação de todos, convidando os munícipes a dar o seu contributo através de um inquérito online. O Guarda Futebol Clube conquistou no sábado a Supertaça da Beira Interior ao vencer o Sertanense por 3-0. Agora é tempo de pensar no Campeonato de Portugal, que começa já no domingo às 16 horas, com o Guarda Futebol Clube a receber a Alpendurada na primeira jornada da Série B. E, a terminar, Ceia vai receber as festas do Conselho, arrancam já hoje no Parque Municipal. Vão ser 3 dias de muita animação, concerto com DJs, tasquinhas e artesanato, tudo com entrada livre. Os concertos são um dos pontos mais altos das festas, tendo como cabeça de cartaz como Missy Mills e também Nena e Joana Almirante, que atuam na quinta-feira. Sexo GNR na sexta e as festas terminam no sábado, dia 15 de agosto, com a atuação de Miguel Araújo.

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2: Bom dia, são 9 horas.
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começamos com Aquário. Aquário está com o 10 de espadas, que indica que anda a sentir-se um pouco triste. E só. Há dias assim. Amanhã vai ser melhor. Hoje o número da sorte é o 6. Virgem está com o 2 de paus, que aconselha a fazer exames de rotina. Vá ao médico. O número da sorte é o 24. Já Leão, com o 10 de paus, que lhe diz para fazer exercício físico. É isso mesmo. Evite estar parado, sempre assim parado. Não, tem que se mexer um bocadinho. Vá, o número da sorte é o 32. Capricórnio está com o 2 de ouros, que aponta para algumas dificuldades. Mas há dias assim. Amanhã vai ser melhor. O número da sorte é o 2. Carneiro, com o louco, que indica que o seu espírito de conquista está em alta. Louco representa um mundo novo também. Portanto, vá à conquista do seu mundo. O número da sorte é o 22. Já Touro está com o ermita, que lhe diz que está a precisar de conhecer pessoas diferentes. É isso mesmo? Mude! Mude, quem não muda é morto. É isso mesmo. O número da sorte é o 9. Gêmeos, a G, claro está. Estamos com o 6 de copas, que indica nostalgia em relação ao passado. Vamos largar o passado. O que passou, passou. O nosso número da sorte é o 42. Peixe, com 7 de espadas, que revela a possibilidade de desenvolver novos planos. Que coisa boa! O número da sorte é o 13, que é o número de mudança. Agora, vamos para a balança, que está com o 3 de ouros e que indica que pode fazer mudanças ou dar passos importantes na sua vida. Que coisa boa! O número da sorte é o 3. Já Caranguejo está com o 8 de copas, que lhe diz para apostar no romantismo. É isso mesmo. A vida é bela, o amor é belo. O número da sorte é o 44. Agora vamos para Escorpião. Escorpião está com o Rei de Ouros, que indica que o seu sentido prático vai destacar-se. Que bom! O número da sorte é o 8. Sagitário, com o Sol, que anuncia momentos de felicidade e glória e triunfo. Você merece tanto ser feliz. Aproveite. O número da sorte é o 19. 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

Olá, mais uma vez muito bom dia a todos. 10 horas com 31 minutos está no ar a síntese da informação, como é habitual aqui pelos 99.1 FM. Antes das notícias, damos-vos conta da atualidade da meteorologia. Vou passar aqui uma vista de olhos pelo IPMA e deixar-vos as temperaturas, mas dizer-vos desde já que os dias, hoje e os próximos dias, é de calor, até porque devido às temperaturas estarem elevadas, estamos sob aviso amarelo. A Guarda hoje conta com 34 graus de máxima e 20 de mínima. Já a cidade de Pinhel conta hoje com 39 graus de máxima e 18 de mínima. Vamos agora às notícias. A Polícia Judiciária detém 20 suspeitos que, de uma forma organizada, forneciam várias drogas em estabelecimentos prisionais. A investigação, que teve origem no estabelecimento prisional da Guarda, decorria há cerca de um ano e resultou agora de uma detenção de 17 homens e 3 mulheres, suspeitas de vários crimes, entre os quais tráfico de estupefacientes agravado, associação criminosa e branqueamento de capitais. A PJ informa que levou a cabo uma operação policial designada Tranca Segura, no início desta semana, na qual foram detidas 20 pessoas, de uma forma organizada, que forneciam estupefacientes para estabelecimentos prisionais da Guarda, Viseu, Coimbra e Lamego. Os 17 homens e 3 mulheres agora detidos são suspeitos da prática de crime de tráfico de estupefacientes agravado, associação criminosa, branqueamento de capital e posse de arma proibida.

0: peço desculpa, mas deu-me um ataque de tosse e estamos em direto. Eu tive que desligar aqui um bocadinho o microfone, senão não me conseguiam perceber. Ainda no decorrer desta notícia, a PJ refere ainda que, além dos 20 suspeitos, foi detido ainda um cidadão em flagrante delito por posse de arma proibida e apreendidos cerca de 80 mil euros em dinheiro, 80 doses individuais de heroína, 120 doses de cocaína, 7 papéis impregnados com estupefacientes, 2 armas de fogo, 71 munições de diversos calibres, incluindo de armas apreendidas, 4 balanças de precisão e 13 telemóveis e ainda 3 viaturas. A Operação Tranca Segura envolveu, aliás, além da unidade da PJ da Guarda, os departamentos de investigação criminal de Leiria, Aveiro e da Unidade de Armamento e Segurança e ainda a unidade de perícias tecnológicas e informáticas desta polícia, envolvendo 85 inspectores, 10 seguranças e 3 especialistas em polícia científica. Os detidos vão ser presentes, aliás, ao DIAP da Guarda, cujo inquérito é ali titulado para aplicação de respectivas medidas de coação.
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6: Bom dia, são 11 horas. 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
1: Olá, olá, bom dia com alegria. São 11 horas do início ao programa de hoje, Discos Pedidos. Fui buscar uma musiquinha do Leandro, um artista que não passa aqui há algum tempo na nossa emissão. Vou deixar-vos desde já os contactos para poderem participar. Como bem sabem, neste programa dá-se prioridade às dedicatórias em direto, contudo, há a possibilidade de 4 participações por hora através de mensagens. 271-413-310-96-722-2212 ou 91-7845-008. Venha daí e participe!

0: Então vamos lá às primeiras participações de hoje. Eu vou deixar aqui um conselho de amiga. Liguem. Liguem e façam a dedicatória em direto. Por quem não fizer em direto, as músicas vão passar mais ao final do programa, ou seja, mais pertinho do meio-dia, e estão muito tempo à espera e não vale a pena. Olá, bom dia, Jorge.
1: Bom dia,
0: minha. Bom dia, até porque não custa nada ligar e fazer a dedicatória em direto, pois não?
1: Nada.
0: Está tudo bem contigo, não está, Jorge?
1: Está sim, está sim. Obrigada.
0: Ainda bem, vamos ouvir a seu pedido, Morena Morenita de Marco Paula, quem dedica?
1: Vai para toda a minha família, para todos os ouvintes e participantes, vai para os meus padrinhos, vai para a menina e para a menina e para a Ana.
0: Que já está de regresso.
1: Bom dia para vós e para toda a gente.
0: Muito bem, obrigada. E Ana, que já está de regresso na próxima segunda-feira, portanto para a semana já há dois programas, está bem? O da manhã e o da tarde.
1: Seja bem-vinda.
0: É isso mesmo. Um beijinho, Jorge, até amanhã, fique bem. Do outro lado tenho o Sr. Antero, bom dia, com alegria.
2: Bom dia, dona menina Sofia.
0: Então, como é que está? Bem dispostinho?
2: É bem disposto, graças a Deus, é emocionar esse mais que
0: tenho. Ora, isso. Olha, está a ver. A gente tem que pensar sempre positivo.
2: É bem disposto aqui todos os meses e todos os meses que é com a casa da minha casa.
0: Pronto. Então vamos ouvir o Zé Mar, o Malhão do Beijo. A quem dedica?
2: Olha, em primeiro lugar, a minha esposa, com muito amor e carinho, a toda a minha família, a Manuela de França, o Jorge, Celino e família, a Paula Pereira do Baragão e família, o Bruno de Almeida, o padre e família, para o Pedrinho e o Pedro Doutor, e para todos os 20 participantes, e para o Sr. Fausto, para vocês, com um grande abraço, e para vocês, com um beijinho, boa continuação.
0: Muito obrigada.
2: Para guardar um abraço.
0: Com certeza, será um entregue. Um beijinho, Sr. Antero. Até amanhã. Fique bem. Vamos então ouvir a iniciar o programa Marco Paulo e Zé Mar. Venha daí para essa sua musiquinha, aquela preferida. Ou que há muito tempo não ouve. Fica ao seu critério. O mais importante é pedir uma musiquinha para estar na nossa companhia aqui bem disposta.

0: Vamos a mais uma participação. Bom dia, Cristina.
1: Bom dia.
0: Olá, bem disposta?
1: Está tudo.
0: Ainda bem, vamos ouvir uma música à minha escolha. E ser dos quatro menos, pode ser?
1: Pode ser.
0: Até porque com estas temperaturas convém muito hidratar. Bebe muita aguinha, não acha, Cristina?
1: Acho que sim.
0: A quem dedica?
1: Vou dedicar para quem nos ouve, para o pessoal da empresa Agricultura e Movimento, para o meu marido, para os meus filhos e para as meninas da rádio.
0: Da nossa parte, muito obrigada. Um beijinho até amanhã.
1: Obrigado.
0: Um beijinho. Vamos à música, os quatro menos.

0: Ora, o que faz falta é animar a malta. Mais uma participação. Bom dia, com alegria.
1: Bom dia, minha amiga.
0: Eu?
1: Tudo muito bom.
0: Ai, meu Deus. Acha que eu sou sua amiga?
1: Sempre um sorriso exemplar. Uma menina. E Ana.
0: Olha.
1: São as duas iguais. Eu costumo dizer, é um botão de rosa.
0: E o cravo.
1: Um raminho de rosa. E o jarro no meio.
0: Olha, mas hoje já me deram aqui uma ensaboadela. Disseram-me que eu tinha muito mau feitio. Por isso é que já sabiam porque é que eu não tinha casado.
1: Olha, mangue. Eu sabe o que é contribuir.
0: Olha, mas aqui para que ninguém nos ouve. Não errou em nadinha, que eu tenho uma personalidade, vou ali já venho. Eu sou muito boazinha, mas quando me pisam cá os calos, ui, ui, ai, ai.
1: Ó Sofia, não é só Sofia.
0: Mas ele disse-me a brincar, não foi?
1: Eu também estou ele também está aqui a brincar.
0: Oh Ana, temos que ser uns para os outros, não acha?
1: Claro.
0: Então assim nem valia a pena nós andarmos cá.
1: Claro.
0: Não é? Pronto. É. E temos que aturar também os feitios uns dos outros. E eu não tenho só aqueles dias de sorrir, também tenho aqueles dias ai ai. Então tem que ser.
1: Não, você não tem nenhum dias assim ai ai ai.
0: Tenho. A Ana é que não sabe, mas tenho. Tenho e muitos. Só que eu venho para aqui e esqueço-me um bocadinho, porque vocês precisam é do meu lado bom. Mas também tenho os meus. O Luís está a dizer aqui ai ai, meu Deus, valha-me Deus. Pronto.
1: Oh, diga lá, eu. Vai para o vassoura e assim umas chineladas que é o que merece.
0: Ai meu Deus, oh Ana, não diga isso, senão as pessoas ainda pensam que você é ruim.
1: Ah, não, toda a gente sabe que eu costumo brincar com ele. Portanto, as pessoas que levam para isso que me levam.
0: Estou a brincar consigo. Temos que brincar um bocadinho também, não é? Faz parte.
1: É verdade.
0: Então vamos ouvir os sons do Minho, que foi uma música à minha escolha. Só um cupito. A quem dedica?
1: Olha, digo especialmente aí ao senhor Dom Luís, que anda muito preguiçoso, não sei se foi as festas que lhe deram volta à cabeça, não sei se passou. E depois, é assim, para a minha irmã, que chega no domingo, que tenha uma boa viagem com as minhas sobrinhas, para o marido, para o Luís, já ia até lá para o Luís Gaspar, mas vê que é tudo surge para o Luís Gaspar. Para o Carlos Castelo Bom, para o senhor Fausto, que me desculpa, às vezes eu sou assim um bocado despistada, mas que não leva mal. À dona Emília, que não a tenho visto. Que para os meus conterrâneos, para a Fátima e para o Daniel, para o seu filhote, e para a Elizabeth, para a Daniela Castro, e para o marido, e para todos os ouvintes e participantes, me esqueci, e para o seu gato que é ser bom, se não me puxa as orelhas.
0: Olha, você não se esqueça de ninguém no autocarro, senão não vai à festa.
1: Sofia, já está cumprido demais.
0: Ana, muito obrigada por ter participado.
1: Até amanhã.
0: Até amanhã, um beijinho grande. Fique bem, obrigada por ter participado. Do outro lado tem o senhor Fausto, olá.
2: Olá, bom dia.
0: Bom dia, que também tem aí as festas à porta novamente, não é verdade?
2: É amanhã.
0: É, começa novamente amanhã, isto é que é um fim de semana em grande, hein?
2: É em grande. Vamos encher de bailar.
0: Olha, faz o senhor se não bem, é o que levamos da vida, são os momentos mais divertidos, os momentos que partilhamos com a família e amigos.
2: O que levamos melhor, minha Sofia, é bailar e... Bailar,
0: E beber um copito, desde que seja só um ou dois, que não seja nada em excesso.
2: Eu já não bebo.
0: Ai, não bebe?
2: Nem fumo.
0: Pronto, olha, ainda bem, então é super saudável. O senhor faz caminhada todos os dias, não bebe, não fuma.
2: Bebo água, café e fumo, mas nada.
0: Olha, faz muito bem, senhor Fausto, olhar por si pela sua saúde.
2: Chega bem.
0: É isso mesmo.
2: Olha, eu já vi a minha parte.
0: Oh, pois, olhe, pois.
2: Agora já deixei tudo.
0: Já deixou, pronto, fez o senhor se não bem. Olhe, mas a música não a deixo, pelo amor de Deus, que a música faz-nos bem.
2: Eu gosto mais da música.
0: Ah, vamos ouvir o Rancho Flor do Campo, a quem dedica?
2: Para a Cristina, para a Gisela, para o Sporting, para a Xerge, e para a minha terra querida da Xerge, para o Luís das Gouveias. Para o lar da Xange, posso ser um terno com um grande abraço, já ouvi, para o Luís

0: Como os dois governos, como viu-lhes as Feixeiras e para a Anabela, para o José Carlos Valdemouro, para o Dona Ivone de Pinheiro, para a Iana da Papinha da Amadora, para a Paula de Valdemouro, para o Sr. Armando das Cinco Vilas, para o Sr. José António da Menoita, para o Sr. Morgado de Pinheiro, não sei o visto, para a Dona Dina de Paula, para a Ana da Mesquitela, para a Dona Emília de Pinheiro, para a Princesa de Coimbra, para o meu amor, e para a Dona Ismael da Gervartenza, e para o Nelson João Drão, e para a minha filha, e para as feias para a Ana.
1: Muito obrigada. Um beijinho até amanhã. Continuação de uma ótima quinta-feira. Obrigada, Sr. Fausto. Vamos então ouvir os sons do Minho e o Rancho Flor do Campo.

0: E vamos a mais duas participações. Olá, Sr. Carlos, bom dia, com alegria.
1: Olá, bom dia. Bom
0: então,
1: dia.
0: Está bem disposto? Está tudo bem?
1: Sim, tudo bem.
0: Ainda
1: você?
0: Bem. Eu também estou ótima, muito obrigada.
1: Ora, isso, que bem, que bem. Fico muito contente.
0: Muito olha. Obrigada, Sr. Carlos. Vamos ouvir Ana Moura, Leva-me aos Fados. A quem dedica?
1: Liga lá. Diga.
0: A quem dedica a música Leva-me aos Fados?
1: É para mim, para a minha família, para a Nina, para o Sr. Morgado, para a Dona Ivone, para o Luís das Baleias, para o Luís e a Anabela das Francesas, para a Ana da Mesquitela e Marido, para a Dona Tijada de Coimbra, para a Dona Zinha de Paula e para você.
0: Muito obrigada, um beijinho até amanhã. Continuação de um ótimo dia, obrigada. E do outro lado, tem a Preciosa de Coimbra. Bom dia.
2: Bom dia.
0: Então, como está? Bem dispostinha?
2: Sim, a Sofia também.
0: Eu também estou ótima. Então, como
2: Pronto,
0: é que está aí o tempo?
2: Não importa.
0: É verdade. Como está o tempo aí
2: para
0: Coimbra?
2: Já está a quarentena no fim de semana. Para a semana já está acompanhada.
0: É, para a semana já tenho companhia, graças a Deus.
2: Já, para a semana já tem a Ana.
0: Porque é assim, eu gosto muito de vocês e gosto muito de trabalhar, mas é muito difícil estar em dois sítios assim ao mesmo tempo, sabe? É um bocadinho complicado.
2: Pois.
0: Mas pronto, com boa vontade tudo se faz, não é verdade?
2: Pois. É, sim, senhora.
0: Oh, Preciosa, como é que está o tempo aí por Coimbra? Muito calor?
2: Está assim
0: meio nublado. Pois. Nos
2: aí
0: próximos
2: também?
0: Dias para aí... Não, aqui não. Aqui é mais para sábado e domingo. Está assim o céu
2: está
0: mais...
2: Agora abriu o sol. Mal se vê.
0: Aqui para sábado e domingo é que dá o tempo assim mais nublado. Agora está solito, está mesmo muito calor. As temperaturas estão mesmo muito altas. Temos
2: pois
0: que beber mais
2: não,
0: água nestes dias.
2: Aqui ainda está fresquinho.
0: Então vamos ouvir a Rosinha, não é assim? E a quem dedica?
2: Para mim... Para o meu marido, para a minha filha, para o meu genro, para a minha neta, para a minha madrinha Bina, para o meu padrinho Isaías, para a Dona Ivone, para a Dona Conceição, para a Dona Emília, para o Sr. Fausto, para o Sr. Morgado, para a Anabela, para o Luís das Gouveias, para a Dona Ismael das Ervas Tenras, para a Carla, minha vizinha das Ervas Tenras, para a Dona Cidália e o Sr. João da Meda, para a Ana da Mesquitela, para o Sr. Carlos Castel Bom, para todos os ouvintes e participantes, para você um beijinho grande e para a Ana umas boas férias. E até amanhã.
0: Até amanhã. Um beijinho, Preciosa. Continuação
2: tchau.
0: De uma ótima quinta-feira. Um beijinho. Vamos então ouvir Ana Moura e logo a seguir a Rosinha.

0: A mais uma participação. Olá, Sr. José, bom dia com alegria. Olá. Olá, Sr. José, é para si, bom dia.
1: Estava descuidado.
0: Então, bem disposto?
1: De remédio.
0: Então vamos à música, que é para ficar ainda mais bem disposto?
1: Tem que ser.
0: Tem que ser, vamos ouvir Júlio Iglesias.
1: Há muita música também.
0: Acredito, mas a ouvir a rádio Elma é diferente.
1: Por as ruas todas afora.
0: Ainda bem, haja alegria, não é, Sr. José?
1: É, sim. Então vá, vou fazer a dedicatória.
0: Isso mesmo.
1: Para as netinhas, para o neto, para a esposa, para as noras, para os filhos. Um abraço para o João Bombeiro, para si, para os seus, para quem trabalha nessa magnífica rádio. E bom apetite para o almoço.
0: Muito obrigada, um beijinho.
1: Até amanhã.
0: Até amanhã.

0: E vamos a mais uma participação. Olá, bom dia!
1: Olá, bom dia, com alegria!
0: Com alegria, e hoje é um dia especial!
1: Pois é!
0: É, não é? Os seus filhotes fazem todos anos em agosto?
1: Não, o do meio faz em maio.
0: Ah, pronto, mas o mais velho e o mais novo é em agosto.
1: É em agosto, é.
0: Hoje é o dia do mais velho, o Diogo, não é?
1: É.
0: Muito bem, um feliz aniversário para ele. Paula,
1: obrigada.
0: Sei que quer deixar uma dedicatória especial ao seu filhote, faz favor de a fazer. Os microfones são seus.
1: Olha, um grande beijinho para o meu peão, do tamanho do mundo, com muita saúde, muita paz, muita alegria, muito amor, na companhia da minha nora, tudo bom para eles, e para os outros dois, meus filhos também, para o marido, toda a minha família e toda a gente, geral.
0: Olhe, Paula, nós o que precisamos é saúde, é o principal. O resto,
1: pois é,
0: depois vamos conquistando.
1: Olha, é de saúde, e a gente e a família estando bem uns com os outros, já é tudo no mundo.
0: É verdade que são as coisas mais importantes. Um beijinho muito grande, que hoje também é um dia especial para si e para o Diogo, e desejo a todos um dia feliz e muita saudinha. Até amanhã, minha querida, um beijinho.
1: Adeus, obrigada.
0: Ou até para a semana, porque amanhã está para Trancoso, não é? Amanhã não pode ligar-me. Então vá, um beijinho, até para a semana. Obrigada por ter participado. Um beijinho, obrigada. São 11 horas com 45 minutos. Ainda há possibilidade de mais uma participação de uma forma direta, está bem? Faz favor de ligar para os estúdios da Elma e participar. E não perder a oportunidade.

0: Então vamos às últimas participações. Significa que já não vou poder aceitar mais telefonemas nem mensagens, porque este programa já está completo. Uma hora passa mesmo a correr. Olá, Gisela, bom dia.
1: Bom dia.
0: Bom dia, com alegria, bem disposta.
1: Sempre bem disposta.
0: Ainda bem, assim é que é falar, assim é que eu gosto que vocês estejam bem. E bem divertidos e com saúde. É isso que eu desejo a todos. Vamos ouvir a seu pedido, irmãos. Coragem, a quem dedica?
1: Bom, quero dedicar para mim, para o meu marido, para as minhas filhas, para a Joaquina, para a Dona Paula de Valdemouro e para o seu filho que faz anos, né? O seu filho hoje, que está de parabéns e conto muitos. E para o Sr. Fausto e para toda a gente que está a ouvir e para vocês aí na rádio, com um beijinho grande.
0: Muito obrigada, um beijinho até amanhã. Continuação de uma ótima quinta-feira. Obrigada, um beijinho grande. E do outro lado tenho outra participante, a Teresa. Bom dia.
2: Bom dia, Dona Sofia.
0: Olá, como está? Bem disposta?
2: Sim, contigo.
0: Também, tudo ótimo, muito obrigada. Vamos ouvir Amar pela Metade, a quem dedica?
2: Olha, vou dedicar para a minha família, para os meus amigos, para ti e para a Ana.
0: Muito obrigada, um beijinho, Teresa. Continuação de uma ótima quinta-feira. Beijinho até amanhã. Obrigada. E a seguir ao Escalema, vamos ouvir Marotos da Concertina e Saltrita. Foi uma música escolhida por mim. O Tiago da Mesquitela quis dedicar uma musiquinha ao pessoal da Comissão de Festas do Freixo, em especial à Cristina Valente, e também manda um grande abraço com força ao Luís Gaspar. Obrigada, Tiago, por ter participado. E depois, a terminar o programa de hoje, Leandro e Leonardo, eu escolhi o tema Temporal de Amor e quem me pediu foi a Paula de Pereira, do Barregão, que dedica à família, amigos, a uma pessoa especial, ouvintes e participantes, à Dona São, à Dona Hilda do Roque, à Edith Dias e Jéssica e família, à Manuela em França e família, à Lourdes e ao Antero da Quinta dos Bernardos e para nós aqui na Rádio Elmo. Muito obrigada. Deixar aqui um agradecimento a todos que estiveram desse lado a participar e a ouvir o programa Discos Pedidos desta quinta-feira. O programa que faz, portanto, a delícia dos nossos ouvintes, que está de regresso amanhã a partir das 11. Terminamos em beleza com música divertida. E eu estou de regresso ao meio-dia e meio com mais notícias aqui na Rádio Elmo.

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2: Boa tarde, são 12 horas.
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1: Olá a todos, sejam bem-vindos a mais um bloco informativo. O desemprego jovem aumentou no mundo inteiro em 2025. A Câmara da Guarda aprovou por unanimidade a carta de compromisso pela candidatura da cidade à Capital Portuguesa da Cultura em 2028.
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relata de cerca de 67 milhões de jovens entre os 15 e os 24 anos estão desempregados em todo o mundo, uma taxa de 12,4% de acordo com os novos dados da Organização Internacional do Trabalho. O relatório divulgado na terça-feira mostra uma deteriorização do mercado de trabalho para as novas gerações, sublinhando que 257 milhões não estão nem empregados, nem a estudar, nem em formação. A chegada da inteligência artificial também não beneficiou esta faixa etária, uma vez que, segundo portanto, este relatório, 6,1% dos empregos atualmente ocupados por jovens estão entre os mais expostos à utilização das novas ferramentas. São apenas 10% dos empregos expostos à inteligência artificial, desaparecessem por completo, isto traduz-se em 5,6 milhões de jovens, principalmente em países de rendimento elevado, em risco de desemprego, mudança de emprego ou abandono total do mercado de trabalho. Os efeitos da inteligência artificial podem explicar, em parte, porque é que das regiões mais desenvolvidas, como a Europa Ocidental e a América do Norte, registaram alguns dos maiores aumentos do desemprego jovem, entre os 0,8% e 1% de pontos percentuais, respectivamente. No entanto, a maior subida de 1,8% ocorreu no Norte de África, que representa também uma das mais elevadas taxas de desemprego jovem no mundo, com 26,6%, ficando apenas atrás dos Estados Árabes. A Europa Ocidental ocupa o terceiro lugar, com 15%, seguida pela Ásia Oriental, 16,6%, a Ásia Meridional, com 14,3%, enquanto a América Latina e a América do Norte estão abaixo da média global, com 11,9% ou 9,8%, respectivamente. O desemprego jovem mais baixo é na África Subsaariana, 8,4%, embora, portanto, este OIET alerta que nestas e noutras regiões com economias em desenvolvimento, o desafio é criar empregos decentes suficientes para absorver o crescimento da população jovem. A Câmara da Guarda aprovou esta segunda-feira por unanimidade a carta de compromisso pela candidatura da cidade, a capital portuguesa da cultura, em 2028, que define a estratégia e compromisso político do Executivo no projeto. Diz-se aos jornalistas Sérgio Costa que o mais importante é dizer que o Executivo da Câmara uma vez mais deu sinal de união em torno desta candidatura. Sérgio Costa falava aos jornalistas no final da reunião quinzenal do Executivo, realizada na segunda-feira no Passos do Conselho. Estamos a fazer o caminho para podermos ser a capital portuguesa da cultura em 2028 e pretendemos demonstrar vitalidade da nossa cidade, do Conselho e a capacidade artística e criativa das nossas gentes. O autarca apelou à participação de todos, convidando os munícipes a dar o seu contributo através de um inquérito online. O Guarda Futebol Clube conquistou no sábado a Supertaça da Beira Interior ao vencer o Sertanense por 3-0. Agora é tempo de pensar no Campeonato de Portugal, que começa já no domingo às 16 horas, com o Guarda Futebol Clube a receber Alpendurada na primeira jornada da Série B. E, a terminar, Ceia vai receber as festas do Conselho, arrancam já hoje no Parque Municipal. Vão ser 3 dias de muita animação, concerto com DJs, tasquinhas e artesanato, tudo com entrada livre. Os concertos são um dos pontos mais altos das festas, tendo como cabeça de cartaz como Missy Mills e também Nena e Joana Almirante, que atuam na quinta-feira. Segue-se o GNR na sexta e as festas terminam no sábado, dia 15 de agosto, com a atuação de Miguel Araújo.

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2: No Rotações, na Rádio Elm, para todos os ouvintes, valorizamos as notícias fora autorizadas, onde vamos falar do lançamento de uma

0: canal pista de masochista e estou a falar em subterrâneo, em por levar por mais aos Estados Unidos da América. E vamos falar ainda do teste de Jaguar.
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0: A Avetira reforça as marcas Matraca e Matoro, capacidade de resposta às necessidades de diferentes mercados, segmentos e tipologias de veículos que estão na base da ampliação significativa do portfólio das marcas, levando as novidades aos principais eventos vetora. A Avetira reforçou

internacional através do investimento no desenvolvimento de novos produtos e na disponibilidade de soluções cada vez mais competitivas para parceiros, distribuidores e clientes em todo o mundo. Neste contexto, o ano 2007 terá também novidade com o lançamento de uma gama All-Season da Matra X-Tires. A participação em eventos e feiras regionais tem sido uma aposta constante da AB Tires e um dos principais canais para a apresentação das suas novidades, o reforço das relações comerciais e a angariação de novos seguidores. Entre as iniciativas realizadas, destaca-se a presença mais recente na Tire Cologne, um dos mais relevantes encontros reais de indústria de pneus, que reúne cerca de 400 expositores de 33 países e aproximadamente 14 mil visitantes provenientes de países. A presença de investimentos nestas iniciativas são uma sempre oportunidade privilegiada para apresentar as gamas Matra X-Tires no segmento PCR e Matar no segmento IPR, bem como para partilhar uma visão das marcas para os próximos anos, afirma Filipe Bandeira, diretor-geral da AT Tires. Além disso, estas ações são não só fundamentais para estreitarmos relações com distribuidores e parceiros, mas também para estabelecermos novos contratos para potenciais clientes e de diferentes geografias, acrescentou ainda Filipe Bandeira. O reforço contínuo no aumento do portfólio, aliado à presença aos principais internacionais do setor, assume-se assim como um pilar da estratégia de crescimento das marcas Matra e Matoro. Nesse sentido, a AB Tires pretende continuar a expandir a sua presença internacional, desenvolver novas parcerias e afirmar uma oferta própria cada vez completa, competitiva e adaptada às exigências dos diferentes mercados. A AM Sport e o levar os Sport Rapport T1+, oficiais aos Estados Unidos da América para um teste no Terra de Nevada, até porque o carro vai dar uma perninha numa prova da maior potência do continente americano. Matias Acton, Nanya Roma e Carlos Sainz vão competir no Vegas Torreno VR2, ao contrário do seu companheiro de equipa, Mitch Gauthier. Mas ainda assim tiveram a oportunidade de dar o Sport Rapport T1+, no deserto de Nevada, ao longo da última semana. A história do Rally Raider da Ecora realizou o seu primeiro teste em solo norte-americano, o Rapport, com o objetivo de avaliar as capacidades do carro antes de Gauthier o levar a cabo. Gauthier, o único americano da equipa, não esteve presente nos testes por ter casado recentemente. Entretanto, a levou da Europa os seus companheiros de equipa do W2RT para participar em ação. Estron é o único dos três com experiência em testes nos Estados Unidos, tendo disputado duas corridas da NASCAR Series em 2010. O teste não serviu como reconhecimento do percurso do VR2 e a Ford precisou de uma autorização do Bauer Hovland Magnum, que reservou uma área para o teste. Roma e Stein concluíram a sessão e regressaram a casa, enquanto o Ecton permaneceu no local durante mais algum tempo. O Rapport T1+, cuja versão de 2026 é um update da versão de 2005, não será o único carro da Rally Raider presente na V2R. A Century Racing vai alinhar com o TR6T, confiado a dois dos seus craques, Brian Barga Nat e Matteo Serradori. Embora as corridas de terra sejam uma cena diferente do Rally Raider, tanto a Porsche como a Century estão interessadas em ver como se comportam as suas máquinas envolvidas para o Dakar, naquela que é a mais longa corrida do deserto da América. Apesar do Rapport ser o carro da referência da disciplina e o CR6T competir na categoria T1-2, nenhum dos dois irá afrontar diretamente famosos Trafitrack em vez de as categorias Unlimited vão competir respectivamente nas novas classes Rally Raider 4WD e Rally Raider 2WD. A razão está no facto de a Ford e a Century terem mantido os seus carros com 5 GB
investigação real da

0: ali, incluindo principalmente terapia com a utilização de um respirador. Esta limitação reduz a velocidade máxima a 160 km/h, enquanto trápicos mais convencionais podem ultrapassar cerca de 209 km/h. Quando faltam disputar duas provas do W2RC deste ano, o Popular Rally de Marrocos e o Abu Dhabi de Dakar, o espanhol Nani Roma, sua classificação para cá 2026, ocupa atualmente o quarto lugar do campeonato, enquanto o Ekon e Stein são sétimo e nono respectivamente. O três vencedor do V2R do TV no ano passado sai 16º no campeonato. Houve muito secretismo em redor destas três equipas do Campeonato Mundial de Fórmula E no Autódromo do Estoril na semana passada, contudo sobre desta marca agora, onde na equipa oficial pontuou o português António Velho da Costa. Ficou-se a saber mais umas coisas, para além do astro português, que partiu com o Diogo Arraiais, Marc Dutrier, Zain Al-Sullivan, testaram também o Jaguar 2-4 na semana passada, enquanto a equipa privada Envision Racing se prepara para a segunda fase e motorizar os seus monologados construtores do fabricante britânico, a Formula E Network, revelou que a Jaguar passou 2 dias a estar do carro de desenvolvimento da I4, além do alemão Q3, que vai correr pela Envision Racing na próxima temporada, e do piloto de desenvolvimento, Oliver. Também Stoffel Vandoorne e Antonio da Costa tiveram presente ao volante do Vigato. A Envision teve vários elementos da equipa presente no teste, juntamente com o Jaguar, que partilhou ação com a Stellantis e a Lola Yama ABT. Acredita-se que Jenny Maloney, ao volante do monolugar da Lola, tenha estabelecido o melhor tempo global do teste, com uma vantagem de 0,4 segundos naquela que foi a primeira visita dos monologados da mulher ao circuito português. Os monologados elétricos terão rodado ligeiramente abaixo de 1 minuto e 20 segundos no ex-traçado do Grande Prémio Portugal da Fórmula 1. Este teste também serviu para Envision Racing avaliar Ost-Olivan para a próxima temporada. O piloto mal o teste oral viajou para o Japão para cumprir o nipónico na Super Fórmula. Contactada pela Fórmula E Network sobre este teste, a Envision Racing confirmou: não cometemos atividades privadas nem especulações em torno da nossa dupla de pilotos. Temos um programa de desenvolvimento em curso e avaliamos regularmente pilotos no âmbito da nossa preparação para o Gen 4. Qualquer anúncio relativamente à informação para a 13ª temporada serão feitos oportunamente.
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0: Boa tarde, são 13 horas.
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10: Boa tarde, são 15 horas.
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2: Boa tarde, são 16 horas.
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Bom dia a todos. Bom dia, estou um bocadinho atrasada. Boa tarde. É sempre bom dia. Pronto, uma excelente quinta-feira para todos vós que estáis na nossa sintonia. São 16 horas, altura de atualizar toda a informação local e regional. É mais uma síntese da informação. A Adega Cooperativa de Pinhel prepara mais uma campanha de vindimas, com a expectativa de produção a rondar os 19 milhões de quilos de uva. E pelos indicadores, este ano haverá qualidade da excelência e também quantidades suficientes e consideráveis, admitiu Agostinho Monteiro, presidente da Adega Cooperativa, aos nossos microfones. Preparar mais uma campanha de vindimas é difícil e exige algumas regras para se manter a qualidade da uva, nomeadamente no processo da fermentação, adiantou Agostinho Monteiro. A colheita das uvas está dividida por zonas, sendo que as portas da adega cooperativa vão se abrir já no próximo dia 7 de setembro. Dizer-vos também que a Adega Cooperativa de Pinhel está a contratar trabalhadores para reforçar as equipas de campanha de vindimas. Na próxima segunda-feira, 17 de agosto, é dia de estender o braço e salvar vidas. A Unidade Local de Saúde da Guarda, em parceria com o Instituto Português do Sangue e da Transplantação, promove mais uma sessão de colheita de sangue. Esta segunda-feira, das 15 às 19 horas, no Hospital Sousa Martins, e as pessoas saudáveis entre os 18 e os 65 anos, com o peso superior a 50 kg, são as pessoas mais indicadas para dar sangue. A reserva de sangue a nível nacional precisa do contributo de todos nós. É um gesto simples, demora mais ou menos meia hora e saiba que essa meia hora pode salvar até 3 vidas. E agora deixo-vos um pequeno apontamento. O município de Pinhel informa que, devido à realização das festas da cidade, o centro intermodal não vai, portanto, estar disponível para o estacionamento do Parque Tire entre o dia de hoje, e o próximo dia 28 de agosto. E a alternativa, os proprietários de viaturas Tire poderão usar o parque de estacionamento localizado em frente ao centro logístico de Pinhel.

0: O município penhelense pede então a compreensão de todos. E eu estou de regresso à Antena da Elmo às 17h30. Até lá, continuo desse lado. Boa tarde, uma excelente tarde para si de quinta-feira. Fique connosco nas tardes da Elmo.
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3: Boa tarde, são 17 horas.
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0: Olá a todos, sejam bem-vindos a mais um bloco informativo nos 99.1 FM ou radioelmo.com. A Adega Cooperativa de Pinhel prepara mais uma campanha de vindimas. As expectativas rondam os 19 milhões de quilos de uvas. Na próxima segunda-feira, a recolha de sangue na unidade local de saúde da Guarda. E ainda neste jornal, Polícia Judiciária detém 20 suspeitos que, de uma forma organizada, forneciam várias drogas em estabelecimentos prisionais.
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0: Olá a todos. A Adega Cooperativa de Pinhão prepara mais uma campanha de vindimas, com as expectativas de produção a rondar os 19 milhões de quilos de uvas. Pelos indicadores, este ano haverá qualidade da excelência e quantidades consideráveis, admitiu Agostinho Monteiro, presidente da Cooperativa de Pinhão.
1: Olha, as expectativas são positivas, até porque o ano decorreu bastante bem, não houve grandes problemas em termos de doenças, também tivemos um ano com uma boa pluviosidade, pelo menos até junho, pese-me fora o facto de agora estarmos a atravessar um período de seca, pois praticamente há 2 meses que não chove, mas as nossas expectativas, tanto em termos quantitativos, que pensamos numa campanha muito semelhante à do ano passado, ou até talvez um pouco superior, é muito provável que atinjamos os 19 milhões de quilos, e em termos qualitativos penso que as condições de momento são excelentes para que tenhamos um ano de bom vinho.
0: Preparar mais uma campanha de vindimas é difícil e exigente, e algumas regras para se manter a qualidade das uvas, e nomeadamente no processo de fermentação, adianta Agostinho Monteiro.
1: A organizar uma vindima em Pinhal é quase um quebra-cabeças. Temos muitos quilos de uvas, 19 milhões, e que os nossos agricultores pretendem colher em poucos dias. E eu tento sensibilizá-los para a necessidade de termos de espalhar a vindima pelo menos por mais de 30 dias, e isso condiciona bastante a nossa organização da vindima. Por isso é que a nossa circular de vindima acaba por ser bastante complexa e tem mesmo duas folhas de informações e de regras, para que nós, que através deste tipo de informações e regras, consigamos controlar um pouco a nossa capacidade de fermentação em relação à vontade que os sócios têm de vindimar. Como sabem, no Conselho de Pinhal, a vinha ocupa um papel predominante na agricultura, e aconteceu um fenómeno que é o aparecimento das máquinas de vindima numa quantidade muito grande. Diria que há meia dúzia de anos atrás era imprevisível que nós pensássemos que estivéssemos 24 máquinas de vindima a trabalhar no Conselho de Pinhal. Daí a necessidade de fazer esse trabalho.
0: A colheita de uvas está dividida por zonas. A Adega Cooperativa abre portas aos vitivinicultores no próximo dia 7 de setembro.
1: Dividimos a vindima primeiro em zonas e dedicamos os primeiros 4 dias a brancos. Mas os brancos poderão continuar a ser colhidos ao longo de toda a vindima. Ou seja, só nos primeiros 4 dias é que se pode colher apenas brancos. Depois inicia no dia 11 logo a zona 1 com brancos e tintos, sendo que algumas vinhas da Zona 2, que o associado entenda que já tem um grau superior a 12 e que está a secar excessivamente, nós permitimos

0: alguma flexibilidade com marcação prévia e com deliberação depois nossa de aceitação ou não da proposta. E depois, a partir do dia 16, então, é uma abertura total da vindima. Temos que fechar alguns dias para higienização bem. O nosso anel tem algum tempo para tratar da fermentação e, simultaneamente, também condicionamos a utilização de máquinas em 3 sábados.
1: A Adega Cooperativa Pinhulense está também a contratar trabalhadores para reforçar as equipas de campanha de vindimas. Se estiver interessado, entre em contacto com a Adega.
0: No meu lugar, dizer que estão abertas as inscrições para quem pretender ir trabalhar para a Adega durante o período de vindima. Nós vamos precisar de muita gente para este trabalho. Contratamos na casa das 30 pessoas e, simultaneamente, dizer aos associados que o mercado de vinhos, como toda a gente sabe, está muito difícil. Continuamos a ouvir dizer que no Douro já não há a quem vender as uvas e nós queremos vender o nosso vinho. Temos que fazer bom vinho. E para fazermos bom vinho, há regras que são fundamentais na vindima. E enunciava aqui 2 ou 3, não colher uvas antecipadamente, não esmagar excessivamente as uvas e fazê-las chegar o mais rapidamente possível à adega e, simultaneamente, respeitar as indicações que vão na circular de vindima.
1: Agostinho Monteiro espera que seja uma boa campanha para todos os vitivinicultores e que o processo de fermentação decorra nas melhores condições para manter a qualidade do vinho do Concelho de Pinhel.
0: Neste momento, a minha grande preocupação é que a vindima corra bem e de forma que consigamos fermentar, porque a minha preocupação é a fermentação, consigamos fermentar bem os nossos vinhos. Isso é fundamental para depois termos um bom produto final.
1: A Adega Cooperativa de Pinhel abre portas no próximo dia 7 de setembro aos vitivinicultores para mais uma campanha de recolha de uvas. Na próxima segunda-feira, 17 de agosto, é dia de estender o braço e salvar vidas. A Unidade Local de Saúde da Guarda, em parceria com o Instituto Português do Sangue e da Transplantação, promove mais uma sessão de colheita de sangue. Relativamente aos horários, é das 15 às 19, no Hospital Sousa Martins. E a quem é que pode dar sangue? Pessoas saudáveis entre os 18 e os 65 anos, com peso superior a 50 quilos. Dizer-vos que as reservas do sangue a nível nacional precisam do contributo de todos e, num gesto simples, rápido, fará toda a diferença e pode salvar até 3 vidas. Dou sangue, dou vida por alguém, por muitos, por todos. A Polícia Judiciária detém 20 suspeitos que, de uma forma organizada, forneciam várias drogas em estabelecimentos prisionais. A investigação, que teve origem no estabelecimento prisional da Guarda, decorria há cerca de 1 ano e resultou agora na detenção de 17 homens e 3 mulheres, suspeitos de vários crimes, entre os quais tráfico de estupefacientes agravado, associação criminosa e branqueamento de capitais. A PJ informa que levou a cabo uma operação policial designada Tranca Segura no início desta semana, no qual foram detidas 20 pessoas, de uma forma organizada, que forneciam estupefacientes para os estabelecimentos prisionais da Guarda, Viseu, Coimbra e Lamego. Os 17 homens e 3 mulheres agora detidos são suspeitos da prática dos crimes de tráfico de estupefaciente agravado, associação criminosa, branqueamento de capitais e posse de arma proibida. Em colaboração com o Corpo de Guardas Prisionais e a Direção de Estabelecimento Prisional da Guarda, esta investigação decorre há cerca de 1 ano e conta à PJ que foi motivada por ações de prevenção no EP da Guarda, depois de apreendidos estupefacientes na prisão. Tais ações levaram a detenção sequencial de 3 homens e 1 mulher, quando tentavam introduzir pólen de haxixe transportado no interior do corpo, cocaína dissimulada dentro de um rolo de carne e drogas sintéticas impregnadas em suspeitas mensagens de crianças escritas em papel, descreve a judiciária. Estas detenções conduziam depois à identificação do grupo completo e ao apuramento de que também dissimavam tais produtos ilícitos nas comunidades onde residiam, nomeadamente na cidade da Guarda e Viseu, bem como nas prisões de Coimbra e Lamego. A PJ refere ainda que, além dos 20 suspeitos detidos, foi detido um cidadão em flagrante delito por posse de arma proibida e apreendidos cerca de 80 mil euros em dinheiro, 80 doses individuais de heroína, 120 doses de cocaína, 7 papéis impregnados com estupefacientes, 2 armas de fogo, 71 munições de diversos calibres, incluindo das armas apreendidas, 4 balanças de precisão, 31 telemóveis e ainda 3 viaturas. Operação Tranca Segura.

envolveu, além da unidade da PJ da Guarda, os departamentos de investigação criminal de Leiria, de Aveiro, da unidade de armamento e segurança e ainda a unidade de perícias tecnológicas e informáticas desta polícia, envolvendo 85 inspectores, 10 seguranças e 13 especialistas de polícia científica. Os detidos vão ser presentes ao DIAP da Guarda, cujo inquérito é ali titulado, para aplicação de respectivas medidas de coação. O município de Pinhel informa que, devido à realização das festas da cidade no centro intermodal, não vai ser possível estacionar no Parque Tir entre os dias 13 e 28 de agosto.

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3: Boa tarde, são 18 horas.
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0: Boa tarde, são 19 horas.
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0: boa noite. São 20 horas.
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0: Boa noite. São 21 horas.
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0: Boa noite. São 23 horas.
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Boa noite. Zero horas. 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